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1: Voltamos com o nosso Hora da Vitória e chegou aquele momento todo especial de cantar, de louvar com os louvores do passado que se fazem presentes e muito presentes em nossas vidas. Como sempre, trago para você uma seleção toda especial daqueles louvores que você sempre ouve por aí. Louvores que estão sempre guardados na sua memória, no seu coração. Louvores que a rádio quase não toca mais. Então, ó, peça por aqui o teu louvor. Fique à vontade, tá? Luiz Pires, radialista, é o meu Insta. Então manda aqui pra rádio que eu vou tocar pra você com todo carinho, tá? Vai ser muito bom receber aqui o teu pedido de louvor, o teu feedback. Vai ser sempre um prazer te atender por aqui. Vamos de música, vamos de louvor. J. Neto canta pra gente, Deus se importa.

0: Carlos cantou pra gente, ele está pra chegar. E assim, ó, nós vamos fechando por aqui a nossa seleção de louvores do passado que se fazem presentes e muito presentes em nossas vidas. Vou pra um breve intervalo, viu, gente? Volto já, me espera. Vai embora não, que é bem rapidinho, segura aí.
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1: 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Marcos capítulo 5. A cura de uma mulher enferma. Grande multidão seguia comprimindo-o. Aconteceu que certa mulher que havia 12 anos vinha sofrendo de uma hemorragia e muito padecera à mão de vários médicos, tendo despendido tudo quanto possuía, sem contudo nada aproveitar, tendo ouvido a fama de Jesus, vindo por trás dele, por entre a multidão, tocou-lhe a veste, porque dizia: se eu apenas lhe tocar as vestes, ficarei curada. E logo se lhe estancou a hemorragia e sentiu no corpo estar curada do seu flagelo. Jesus, reconhecendo imediatamente que dele saíra poder, virando-se no meio da multidão, perguntou: quem me tocou nas vestes? Responderam-lhe seus discípulos: vês que a multidão te aperta e dizes: quem me tocou? Ele, porém, olhava ao redor para ver quem fizera isto. Então, a mulher, atemorizada e tremendo, consciente do que nela se operara, veio, prostrou-se diante dele e declarou-lhe toda a verdade. E ele lhe disse: filha, a tua fé te salvou. Vai-te em paz e fica livre do teu mal.
0: Jesus, então, ele cura uma mulher enferma. A multidão era grande e por ali estava muita gente, quando de repente alguém toca em Jesus. Jesus sente que foi algo diferente, saiu o poder. Então, ele percebendo que dele saiu o poder, uma energia diferente, ele pergunta: quem me tocou? Os discípulos então diz: mestre, não vê que a multidão te aperta e perguntas ainda: quem me tocou? Então, Jesus, ele ali tentando descobrir o que havia acontecido, aquela mulher atemorizada, ela se prostrou diante de Jesus e disse: fui eu, Senhor. Contou toda a sua história. Jesus, então, ele disse: a tua fé te salvou. Vai e fica livre do teu mal. Jesus, então, ele cura aquela mulher de uma forma que nem ele percebeu que estava realizando uma cura naquele momento. Então, Jesus, ele transforma a vida daquela mulher. Ele transforma e transforma para sempre, porque a partir dali ela estava livre daquela hemorragia. Então, Jesus, ele está sempre pronto para transformar a nossa vida. Ele está sempre pronto para transformar a minha vida, para transformar a tua vida. Basta que tenhamos nele confiança. É a única coisa que Jesus quer, que confiemos nele. E o mais, ele faz.

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2: 21:48.
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4: O versículo de hoje é tirado do livro de Mateus, capítulo 19, versículo 14. Diz assim, ó: então disse Jesus: deixem vir a minhas crianças e não as impeçam, porque o reino dos céus são daqueles que são semelhantes a elas. Agora vem a pergunta: por que que Jesus disse isso? Porque Jesus, ele sempre priorizou pessoas que não têm maldade no coração. E as crianças, gente, não tem maldade. Criança não tem um pingo de maldade no coração. Quem disser que uma criança tem maldade está mentindo. Porque a criança pode até falar alguma coisa, pode até proferir alguma coisa, mas é da boca para fora, porque a pureza de coração que uma criança tem é algo incrível. Então, Jesus, ele faz esse alerta, que o reino dos céus é de quem tem o coração semelhante ao coração de uma criança. Então, Jesus sempre se preocupou com as crianças. Vamos de música? Vamos de louvor? Lara Olli canta pra gente Coração de Jó.
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2: 2 horas e 6 minutos. 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
6: No nosso momento de intercessão, vamos pedir ao nosso Papai do Céu que ele nos dê um coração puro. Que ele nos dê um coração que seja semelhante ao coração de uma criança. Que ele coloque no nosso coração a pureza. Que ele coloque no nosso coração tudo o que precisamos para que possamos merecer o reino dos céus. Que ele nos ajude a ter um coração puro. Que ele nos ajude a ter um coração preparado para abraçar o reino dos céus. Peço também pela tua necessidade, por tudo aquilo que você precisa hoje. Peça com muita fé e peça em nome de Jesus. Vamos de música, vamos de louvor. Quem chega e canta pra gente é a Vanilda Bordieri. É inexplicável.

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1: Voltamos com o nosso Hora da Vitória e eu quero aqui, ó, te agradecer. Olha, muito obrigado, obrigado sempre pelo teu carinho, pela tua amizade. Obrigado sempre por estar sempre ligada no nosso programa, tá? É muito bom ter você com a gente, é muito bom poder contar sempre com você por aqui. Participe, peça por aqui o teu louvor, que eu vou ficar muito, mas muito feliz de receber aqui a tua participação, o teu feedback. Fique à vontade para poder falar comigo por aqui, tá? Vamos de música, vamos de louvor. Carlinhos Félix chega e canta pra gente Mão no Arado. E assim a gente vai abrindo a nossa última sequência.

Negonda cantou pra gente sobre o mar, e assim nós vamos colocando um ponto final aqui no nosso Hora da Vitória, agradecendo sempre ao nosso Papai do Céu por mais um dia de trabalho, pelo dom da vida, da comunicação e da alegria. E a você, meu muito obrigado, obrigado sempre pelo teu carinho, pela tua amizade, pela tua audiência, onde quer que esteja, com quem quer que esteja, tudo de bom. Fica com Deus, porque com Ele nós iremos e sem Ele nada, absolutamente nada seremos. Tchau, tchau. Volto, se Deus quiser, amanhã com mais Hora da Vitória pra você. Vou deixando por aqui a minha última de hoje. Quem chega e canta pra gente esse louvor bonito são eles, Diego e Romualdo, Divino Companheiro. Tchau, tchau. Graça e paz. Volto amanhã, se Papai do Céu me permitir.

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5: 22:36.
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7: Olá, graça e paz, eu sou o Samuca San e começa agora mais uma edição do Adoração Total. A combinação de louvor, mais clamor, mais adoração. Você ouve aqui, vem adorar com a gente. Você é mais forte do que pensa e mais capaz do que imagina. Apenas aguenta firme, vai passar. Nem tudo é como pensamos para nos destruir, mas para te fazer mais resistente.
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7: Para começar a edição de hoje, tem o som de Mariana Aguiar, Acalmarei.

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1: É o nome mais sublime do Senhor. Que honra é adorar o seu nome, Jesus.

0: Aleluia.
1: Obrigado, gente. Deus abençoe você.
2: Adoração total. E o som de Ingrid e Daiane. Tá logo ali. Teve ainda Delino Marçal, Nome sobre todo nome. Ter fé em Jesus é apoiar toda a sua personalidade nele, em absoluta confiança no seu poder, sabedoria e bondade. Colossenses 1:4. Você está se apoiando nele? O Senhor diz a você: não tenha medo, nem se espante por causa desta grande multidão, porque a batalha não é sua, mas de Deus. 2 Crônicas 20:15. Este é o Adoração Total, aqui na sua rádio. E você pode também interagir aí com a gente através do WhatsApp e também nas redes sociais. A gente segue sempre online. Aproveita, já espalha e compartilha pra geral. 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

0: Adoração Total. E o som de Gislaine Milena, Elaine Martins, Eu Sei Quem Sou. Teve ainda Misaías Oliveira, Chegará o Dia. E o som de Marine Friesen, Bruna Carla, Santo é o Senhor. Fale de Deus por onde for. O anjo do Senhor disse a Moisés: tira a sandália dos pés, pois a terra em que você está pisando é santa. Veja em Êxodo 3:5. A terra é santa porque aquele que é santo está ali. Agora, por meio da fé em Jesus, você é o templo do Espírito Santo. Onde quer que vá, o lugar torna-se santo porque aquele que é santo habita em você. Deus não está num edifício onde você pode visitá-lo somente no domingo pela manhã. Ele está com você, onde quer que for. Você pode falar com ele enquanto limpa sua casa ou troca o óleo do carro. Quando você deixa Deus se envolver em cada aspecto de sua vida, cada dia se torna empolgante. Acaso não sabeis que o vosso corpo é o santuário do Espírito Santo que está em vós, o qual tendes da parte de Deus? 1 Coríntios 6:19.
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0: 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De volta por aqui no seu rádio. Este é o Adoração Total. O louvor que é tudo de bom. E a gente segue para mais uma sequência. Agora tem Mari Borges e Aline Barros. Jesus Cristo Basta.

0: 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E o som de Fabiana Sinfrônio e Josiane. Minha Benção. 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Teve ainda Eliseu Alves. Intenção. Se você está tendo dificuldades em confiar na sua capacidade de ouvir a Deus, dê um passo de fé e descubra. Aprender a discernir a voz de Deus é um processo. Mesmo que você caia, pode confiar nele para ajudá-lo a encontrar o caminho outra vez. Dê um passo de fé para descobrir. Os planos da mente e do pensamento organizado pertencem ao homem, mas do Senhor vem a resposta da língua. Provérbios 16:1.
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0: Emoção Total e o som de Bia Rodrigues. Raridade, teve ainda o som de Ruth Dayane e Léa Mendonça. Chora que a vitória vem. E Maurizélia, Vaso de Barro. E hoje é dia de festa para você que faz aniversário. Que a sua vida seja repleta de bênçãos do Pai. Olhe para frente, pois Deus te escolheu para vencer. E a gente aproveita para mandar a sua mensagem. Quem tá na sintonia por aqui é a Isabel e a Roseli, em Mogi das Cruzes. O Giovanni tá com o rádio ligado, lá na cidade de Osasco. Mandando aí um alô para toda a família e todos aqui da rádio. A Maria Aparecida e o Leandro, em Cajati. A Débora e a Rosângela, em Ibicuitinga. O Ricardo e a Edilene, em Doutor Ulisses. Comece seu dia entregando tudo ao Senhor. Confia no Eterno, do fundo do seu coração. Não tente resolver tudo sozinho. Provérbios 3:5. Você pode fazer milhares de planos, mas Deus é quem tem a última palavra.
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1: 23:39.
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6: Muito bem, Hora Livre chegando em seu rádio. Que bom saber que você está aí com a gente. Por aqui vamos trazendo a melhor programação flashback. Uma playlist super especial, selecionada. Vamos viajar no tempo, conferir aquele som que vai dos anos 60, 70. 80, 90 e até 2019. Preparados para mais um programa? A gente começa super bem com o som de 1984 com Chicago. Hard Habit to Break.
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0: Flashback, você de perto, de longe, em casa, no trabalho, viajando, seja muito bem-vindo, porque a gente segue aproveitando essa sequência de hoje. Tá vindo mais, Dire Straits, o sucesso de 1985, Money for Nothing.
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1: Hora Livre Flashback, pra gente matar saudade de grandes sucessos, grandes músicas dos anos 60, 70, 80, 90, até o início dos anos 2000. A gente vai conferindo também músicas até 2019, pra gente matar saudade por aqui no Hora Livre Flashback. A você, só agradecendo. Obrigado mais uma vez pela companhia. Espero que você tenha gostado das naftalinas de hoje. Eu tenho certeza que todo mundo gosta de curtir, mas tem umas que são super especiais, né?

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0: Ou será que cê gosta?
1: Ninguém vai ter.
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2: Deus abençoe, meu irmão. 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
1: 45 minutos.
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7: Alô, amigos de todo o Brasil, estamos chegando com o Sertanejo Classe A por aqui. Eu, Fabiano Farias, vamos juntos, vamos sempre juntos com aquela super seleção de moda. Que beleza! Chico Amado Xodó vem abrindo? É, vem abrindo por aqui. Eu sou o Fabiano Farias e vamos trazendo só música boa. Chico Amado Xodó, sim, quanto mais mulher, melhor. Tem só na Benzetacil, Peão Brasil e o Parentinho. O Daniel cantando com seu Zé Camilo, Velha Porteira também. Pra começar bem a nossa sequência de hoje, tá show demais. Se liga aí, aumenta o volume, Sertanejo Classe A tá começando.
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0: Cara Cheia, Rio Negro e Solimões no Sertanejo Classe A.
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0: É bom de ouvir esses modão, traz saudade, a gente canta junto, música boa, né? Vamos lá, trazendo mais aqui depois do intervalo, né? A gente ouviu aí o Rio Negro e Solimões com De Cara Cheia, teve Velha Porteira, Daniel e o seu Zé Camilo. Intervalo vem chegando, já já tem mais, não sai daí.
2: Depois do intervalo tem mais Sertanejo Classe A. 5 horas, 8 minutos.
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0: De volta por aqui, Sertanejo Classe A, vem Teodoro Sampaio, trazendo Paixão Proibida, Herbert Evandro, Comitiva Esperança e Roupa de Lua de Mel com Jean e Giovanni, aqui no Sertanejo Classe A, todo dia com você, trazendo aquela sequência com 2 horas de boa música. Curte aí.
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1: Sertanejo Classe A, por aqui com você, Christian Ralph, cantando, tocando. Vamos lá, ouvimos também a Loucuras de Amor, né? Loucuras Demais. Antes dessa teve Roupa Nova, Lua de Mel. Fechou mais uma sequência, intervalo que chega. A gente volta já com muito mais pra você. Já tá programado por ali o Mato Grosso e o Matias.
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3: FM. 6 horas e 6 minutos.
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1: Vai seguindo Sertanejo Classe A, o som que vem chegando é com Diego e Diogo. Bem aos olhos da lua, tem Sandro e Ronaldo, Consolo de Solidão, Gustavo Lima, Hoje Eu Quero Te Amar. Aô, modão bom!
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10: 6 horas e 1 minuto.
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0: Muito bem, agora são 6 horas e 32 minutos, 6h32, sucesso do Lisandro Amaral no Tempo do Quintinho, aqui na nossa programação, 6h32, manhã de terça-feira, hoje 7 do mês aí de julho. Aquele abraço especial para você, a gente vai seguindo aí com a nossa programação. Um grande abraço e uma ótima manhã aí para você que está sintonizando a Paim FM. Vamos seguindo, 6h33, 4 graus de temperatura, era o planejado, né? Era o prometido aí pelo clima tempo, que nós teríamos aí 4 graus, é isso, estamos na mínima, 4 graus agora, bem frio, né? Umidade alta, estamos com 91% de umidade, acredito eu que a chuva por enquanto vai embora, né? Mas não dá para se apavorar muito aí, porque logo aí na frente ela vai voltar, né? A princípio aí já na sexta-feira volta a chuva, o sábado vai ser chuvoso, né? Vai ser chuvoso o sábado, mas o domingo aí vai ser tranquilo. Então, trazendo um pouco das informações aí para você do tempo aqui na 104.9. 6h33, agora 6h33, uma ótima manhã para você. Obrigado pela tua audiência, obrigado pela tua companhia. Então, a gente vai seguindo aqui, vamos fazer um intervalo, apoio cultural e em seguida volto com mais aí. Bom dia!
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bem, segue a música pra você, 6h38, aquele abraço pra você, a gente vai seguindo aí com a música e com o sucesso pra você, um bom dia, uma ótima manhã pra você que tá curtindo aí a nossa programação, muito obrigado pela tua audiência, obrigado pela tua companhia, a gente vai seguindo, então, em nome da Clínica Odontológica Beltrame, Farmácia Santa Terezinha, Auto Posto Gus, Ferragens Galon, 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Um bom dia pra ti, uma ótima manhã. Vamos seguindo aqui com música, seguindo aí com o sucesso aí pra você, nessa manhã então, aí de terça-feira, hoje 7 de julho, já tá passando rápido o mês, né? E a previsão hoje é de um dia bom, mais tranquilo, eu já vou trazer a previsão do tempo pra ti. 6h39.

0: Muito bem, agora são 6h49, 6h49, Amado Batista, bomba atômica, 6h49 da manhã, bom dia. A gente vai seguindo aí na nossa programação, vai seguindo com sucesso aí pra você, você que vai curtindo aí a 104.9. Vamos seguindo agora, 6h49, 3 graus, agora caiu um pouquinho mais o amanhecer gelado, né? Mas bonitaço o amanhecer aqui, 6h49, já tem a previsão do tempo completa para você. Ontem tivemos mais Copa do Mundo, Espanha e Bélgica passaram, né, na Copa do Mundo. Então ficaram pelo caminho Cristiano Ronaldo e Portugal, e os Estados Unidos também ficaram para trás. É a Copa do Mundo que vai afunilando, né, próximo dia 15 nós temos aí, dia 12, né? Próximo dia 19, aliás, 19 as finais então da Copa. Tirando um pouco das informações para você. Chegando o Newton Ferreira.
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2: Muito bem, vamos lá com a previsão do tempo, 6h57, agora 6h57, um minuto faltando para 7, então, 1 para 7 da manhã. Vamos seguindo aqui então na nossa programação amanhã, então, aí de terça-feira, hoje, bastante frio, né? Temos aí 3 graus de temperatura, 91% umidade relativa do ar. A massa de ar seco e frio de alta pressão segue cobrindo o estado nesta terça-feira, garantindo tempo firme. O sol deve aparecer e com ambos períodos de céu claro. Hoje sim, hoje o sol deve aparecer, já temos um céuzinho limpo, né? Aí já logo o sol vai dar as caras, apesar do sol naturalmente que frio, né? Ao amanhecer e depois na boca da noite, aí o negócio vai complicar, né? Porém, vai dar essa acalmada aí no tempo do clima, né? Em termos de clima vai dar uma acalmada aí pra gente poder tá fazendo os nossos afazeres aí tranquilamente, né? Então a movimentação um pouco é essa aí. Então, para você, nessa manhã, então, aí, fria. Manhã fria, aí, de terça-feira. Essa manhã gelada de terça-feira. A boa notícia é que quem não gosta de chuva, para quem aí gosta do tempo bom, pelo menos até quinta-feira é tempo bom. Depois, a situação complica um pouco mais, né? Na sexta-feira deve chover e no sábado também. Mas domingo, já tranquilo, já o sol... Já vai firmar o tempo, né? Antes disso, segue então aí esse tempo. Estamos agora no forte do inverno, né? Agora realmente é a forte do inverno, logo aí. Geralmente é na metade aí de julho, segunda metade de julho, primeira metade de agosto, aí é gelado mesmo. E se vai ver, tá bom, né? É o certo, porque daí no verão, a princípio vai ser mais tranquilo. Que nós já passamos aí invernos com temperatura elevada. E depois no verão a gente vê o que acontece, né? Acontece aqueles desastres, aquelas situações climáticas que a gente não quer que aconteça. Então, essa é a movimentação então do tempo para aí esta terça-feira, quarta e quinta. A chuva deve voltar sexta. Sexta-feira deve retornar a chuva aí para nosso município, tá certo? Por enquanto então tempo bom e temperaturas agradáveis. Aí vai estar mais fresquinho, mas tá bom, né? Não podemos se queixar, né? Que tá tranquilo, aí a gente vai se virando. E enquanto é isso, a gente vai tranquilo, vai se virando aí. É um bom dia, uma ótima manhã para você que tá sintonizando aí a nossa programação. Muito obrigado aí pela tua audiência, muito obrigado pela tua companhia, você que tá sempre nos acompanhando aí. Muito obrigado pela grande audiência aqui da 104.9. Então, nesta manhã aí, de terça-feira, né? Seguimos aqui, seguimos com a programação, seguimos com o sucesso aqui para você nessa manhã. Então a gente vai seguindo então as informações aí para você. Bom dia. Essa é a movimentação então para hoje. Hoje não vai passar aí dos 11, 12 graus. Para amanhã, quarta-feira, vamos a 16 graus, vai subir um pouquinho mais. Amanhã mínima 2. Quinta-feira mínima 5, máxima 19. Sábado mínima 10, máxima 21, né? Então chove no sábado 26 milímetros. Depois tempo bom. Aquela previsão que tínhamos de chuvarada para o dia 15 já passou, graças a Deus. Por enquanto está tranquilo. Nós tínhamos um grande volume de chuva lá pelo dia 15, pelo menos por enquanto não tem mais. Tomara que não aconteça. É o que a gente aguarda, que não aconteça, para a gente ficar tranquilo aí, tá certo? Um bom dia e uma ótima manhã para você. Vamos trazer mais uma aqui antes de fechar o bloco. Vamos trazer mais uma aqui antes de encerrar o bloco. Então tá chegando aí os atuais.

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6: Muito bem, segue a música pra você. 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A gente vai seguindo com música e vai seguindo aí com o sucesso pra você nessa manhã, então. Manhã fria, aí nessa temperatura de 3 graus, uma ótima manhã pra você, ótima terça-feira. A gente vai seguindo então com música e vai seguindo com o sucesso, reforçando o convite para você para a grande festa aí em honra a São Cristóvão e Santo Isidoro, próximo final de semana. Então a festa do Colônio Motorista, o Conselho da Comunidade, juntamente com o Padre Ed e todo o pessoal da comunidade, convidando você para a festa em honra a São Cristóvão e Santo Isidoro. São 66 anos da comunidade. Então, o que acontece no próximo final de semana? No sábado, miúdos ao meio-dia, a partir da 1 da tarde, matinê com a banda Sentinela. No domingo, a procissão motorizada, depois aqui da missa do santuário, até aí a comunidade, onde vai ter missa campal e bênção dos veículos. Ao meio-dia, almoço com churrasco, à tarde, bingo, e às 3 horas, matinê com indústria musical e music dance. Quem almoçar na festa no domingo, não paga ingresso no matinê, certo? Então, grande festa, então. 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Não deixe de reservar, então, a carne para essa festa maravilhosa, então, aí que acontece lá na comunidade São Cristóvão, tá certo? Festa em honra ao Colônio Motorista, festa em honra a São Cristóvão e Santo Isidoro. Um bom dia, a gente segue por aqui já já, Copa do Mundo atualizando você. Tivemos vitória ontem da Bélgica e vitória da Espanha. Portugal e Estados Unidos deixam a Copa aí. Esse pessoal agora segue essas seleções, se juntam aí a França, né? Se juntam aí a Marrocos, Inglaterra, Noruega. Essas seleções que já venceram aí os seus jogos. Hoje tem Argentina e Egito e Colômbia e Suíça para fechar aí, fazer o fechamento das oitavas em as quartas, e agora vai afunilando, né? Cada pouco vai afunilando. Então a gente vai trazendo para ti as informações e também as notícias aí, tá bom? Já já então, a gente já vai atualizando para ti esses destaques. Por enquanto, chegando música, chegando sucesso aí para você nessa manhã. Vamos trazendo mais música, né? Enquanto você vai acompanhando aí a nossa programação, vamos trazendo mais música. Tá chegando a Nossa Senhora do Caravaggio aí na voz dos Monarcas.

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1: Quem segue a música pra você, segue o sucesso aqui na 104.9, 7:20, agora 7:20. Vamos falar então da Copa do Mundo aí, trazer as informações pra você então, aí da

Copa do Mundo, né? Fazendo os destaques então nessa manhã para você, quando são 7h20, hein? 7h20 da manhã, a gente vai seguindo com música e vai seguindo aí com o sucesso. Aí para você que tá sintonizando a nossa programação nessa manhã, manhã então aí de terça-feira, né? Tivemos então ontem jogos aí da Copa do Mundo, né? Tivemos jogos ontem então, onde a Espanha eliminou aí o Portugal e do Cristiano Ronaldo, né? A Espanha venceu por 1-0, gol já nos acréscimos, se encaminhava aí para um 0-0 e uma prorrogação. A Espanha teve uma chance logo no começo do jogo, uma chance clara, acabou não fazendo, o que indicava daqui a pouco que poderia ter alguma situação diferente, mas Portugal não soube segurar aí a poderosa Espanha, e a Espanha venceu Portugal por 1-0. É, e também nós temos então e também nós temos aí então depois à noite os Estados Unidos aí não tomou conhecimento da Bélgica e a Bélgica venceu então o jogo contra os Estados Unidos. A Bélgica venceu o jogo por 4-1. Então os Estados Unidos anfitrião aí se despede da Copa do Mundo. Então um pouco das informações aí para você, das notícias. Então nós temos já hoje os últimos dois jogos para fechar as oitavas. A partir da 1 da tarde tem Argentina e Egito e a partir das 5 tem Suíça e Colômbia, já para fazer o chaveamento, né? Então nós teremos já a partir de quinta-feira, nós teremos já jogos. Então, por incrível que pareça, amanhã não tem Copa do Mundo, amanhã não tem jogo, amanhã vai ser tranquilo, né? O pessoal vai descansar amanhã. E começam aí as decisões das quartas, quinta-feira. Quinta-feira, 5 da tarde, um jogo, França e Marrocos. E sexta-feira, 4 da tarde, Espanha e Bélgica. Sábado, 6 da tarde, Noruega e Inglaterra, né? Seria o Brasil se tivesse passado. E no sábado, às 10 da noite, nós teremos ou Argentina ou Egito contra a Suíça ou Colômbia, certo? Então aí são as equipes que sobraram, as 8 equipes que sobraram disputando a Copa do Mundo aí, tá certo? Depois tem as outras fases aí mais ao longo da semana. Nós teremos então as fases, né? Nós teremos então aí a semifinal a princípio terça-feira que vem, 4 da tarde, e quarta-feira a segunda semifinal. A final, sábado às 6 da tarde. Temos aí a disputa do terceiro e quarto. E a final domingo, 4 da tarde, certo? Então aí a Copa do Mundo da FIFA termina domingo, então. Já a Copa do Mundo aí já nas últimas semanas, né? A gente vai seguindo aqui, bom dia pra você, ótima manhã. E a gente vai seguindo com os destaques e também aí com a movimentação do tempo pra você, tá certo? Então a gente vai trazendo os destaques aí então pra você nessa manhã. Manhã então aí de terça-feira, né? Então a gente vai trazendo as informações aí pra você, tá certo? Vamos seguindo aqui com música, seguindo com o sucesso nessa manhã. Bom dia, bom dia, bom dia pra você que tá aí nos acompanhando, você que tá curtindo aí a nossa programação. Muito obrigado pela tua audiência, obrigado pela tua companhia. Vamos em frente então, trazendo aí as informações pra você. A gente já vai tá trazendo então os destaques nessa manhã então, trazendo música pra você. Vamos trazer mais uma. Enquanto a gente vai se organizando aqui, são 7h24, tá chegando aí o Henrique Juliano. Até a próxima!

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0: Indicadores Agropecuários, com Diego Brião. Soja.
1: Os contratos futuros de soja com vencimento em julho registraram elevação nos Estados Unidos na segunda-feira. Na Bolsa de Chicago, a cotação era de US$ 11,82 por bushel ao final do dia. Valor no mercado físico, no Brasil, por saca de 60 quilos. Estado do Mato Grosso, cidade de Sorriso, R$ 110,45. Paraná, Marechal Cândido Rondon, R$ 115. Bahia, Luiz Eduardo Magalhães, R$ 118. E Rio Grande do Sul, não me toque, R$ 121 por saca de 60 quilos.
0: Milho.
1: Valores no mercado físico, por saca de 60 quilos. Paraná, Marechal Cândido Rondon, R$ 51,00, valor em estabilidade na comparação com a cotação anterior. Mato Grosso Sorriso, R$ 40,50, também em estabilidade. E Goiás Rio Verde, R$ 49,00 em estabilidade.
0: Boi gordo.
1: Em São Paulo, na B3, os contratos com vencimento em julho eram negociados ao final da segunda a R$ 329,20 por arroba. Houve elevação de 0,49% no dia. Boi à vista, Mato Grosso, Cuiabá, R$ 313,67 por arroba.
0: Café.
1: Os contratos futuros de café arábica com entrega prevista para julho terminaram a segunda-feira em Nova York, nos Estados Unidos, em elevação. A cotação era, ao final do dia, de R$ 2.469,75 por saca de 60 quilos. No Brasil, na B3, os contratos futuros de café arábica com entrega prevista para setembro apresentaram elevação com cotação de US$ 394,60 por saca de 60 quilos. Valor no mercado físico do café arábica, tipo 6, por saca de 60 quilos. Minas Gerais, Varginha, R$ 1.970. Bahia, região oeste, R$ 1.720. E São Paulo, Franca, R$ 1.900.
0: Algodão.
1: Valor do algodão em pluma por arroba, Mato Grosso Sorriso, R$ 128,58, valor em elevação na comparação com a cotação anterior, e Bahia, região oeste, R$ 133,50, em estabilidade.
0: Trigo.
1: Valor no mercado físico do trigo por saca de 60 quilos. Paraná, Marechal Cândido Rondon, R$ 70,00 em estabilidade. E Rio Grande do Sul, Júlio de Castilhos, R$ 69,50, também em estabilidade.
0: Arroz.
1: Valores no mercado físico, Bahia, região oeste, R$ 74,00 por saca de 60 quilos, em estabilidade. E Rio Grande do Sul, média estadual, R$ 59,00 por saca de 50 quilos, também em estabilidade.
0: Indicadores Agropecuários com Diego Brião. Produção, Agência Rádio Web.

0: 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A Holanda de 1974 ficou famosa pelo chamado carrossel holandês. Mesmo sem conquistar o título, marcou época com um estilo moderno e envolvente de jogar. Você ouviu? 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
1: 8 horas e 2 minutos.
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4: Bom dia, pessoal. Bom dia, Brasil. Tá começando o Show da Manhã, o seu encontro diário com os maiores sucessos do momento com Jonathan Gonçalves. Vem com a gente porque aqui a vibe é boa, a música é top e o dia já começa no ritmo certo.

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0: Sensacional.
1: Aninha, muito obrigado, viu?
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0: Felipe Araújo, Você Não Vale. Ele tem o mesmo timbre de voz do irmão dele, o Cristiano Araújo, né? Daqui a pouco tem muito mais músicas aqui na programação. Compartilha pros seus amigos que a gente tá aqui todo dia neste horário.
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4: 8 horas.
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4: Então você gosta de rua, né? Tá bom.

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3: Essa aqui eu sinto um trem diferente, viu, gente? 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
3: Bruno Martini. Às vezes penso em

0: Bruno Martini, com Eu Penso em Você, já já tem mais.
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6: 8:39. 104,9.
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0: Platidão!
1: E Guilherme Venô! Obrigado, gente.
2: Obrigado, gente. Coisa linda.
3: Senhoras, uma salva de palmas só Guilherme Venuto.
0: Muito obrigado.
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0: Chave Cópia do Felipe Araújo na programação. Gostou? Daqui a pouco tem muito
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0: mais, tá?
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6: 8:57.
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8: Atenção, atenção, signo de Áries. A diplomacia não é exatamente o forte do seu signo. E pode pintar tensão à tarde se quiser tudo do seu jeito. Seja com os familiares ou com pessoas próximas. Na sorte do dia, seu número 4. Atenção, atenção, signo de Touro. Há sinal de muito serviço pela frente, viu? Mas talvez não seja fácil manter o foco no que precisa ser feito no final da manhã. Na sorte do dia, seu número é 12. Atenção, atenção, signo de Gêmeos. Marte e Júpiter animam assuntos ligados a negócios e dinheiro no final da manhã. Mas é melhor não baixar a guarda. É que há risco de prejuízo mais tarde se gastar em excesso ou se sair comprando tudo que tem vontade. Na sorte do dia, seu número é o 59. Daqui a pouco a gente confere mais previsões astrais para os demais signos. Fique ligado, seu Fabão, e a gente volta daqui a pouco.
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10: No Evangelho, nós não podemos pensar que é uma palavra que aconteceu no passado. Aconteceu num fato lá no passado. Aconteceram ao longo dos séculos muitos fatos semelhantes àquele. Queridos amigos e amigas, rezando com a palavra de Deus, terça-feira, 7/7, obrigado, Senhor, por este dia, por este momento. Gratidão infinita. Que bom estarmos juntos, que bom o nosso rezando, que bom ter a palavra de Deus para nos iluminar, nos orientar, nos indicar o caminho. Agradecidos, rezemos em nome do Pai, do Filho e do Espírito Santo. Amém. E a palavra de Deus desta terça-feira, 7/7, é de Mateus capítulo 9, versículos de 32 a 38. O Senhor esteja convosco. Ele está no meio de nós. Proclamação do Evangelho de Jesus Cristo segundo Mateus. Glória a vós, Senhor. Naquele tempo, apresentaram a Jesus um homem mudo que estava possuído pelo demônio. Quando o demônio foi expulso, o mudo começou a falar. As multidões ficaram admiradas e diziam: nunca se viu coisa igual em Israel. Os fariseus, porém, diziam: é pelo chefe dos demônios que ele expulsa os demônios. Jesus percorria todas as cidades e povoados, ensinando em suas sinagogas, pregando o evangelho do reino e curando todo tipo de doença e enfermidade. Vendo Jesus as multidões, compadeceu-se delas, porque estavam cansadas e abatidas como ovelhas que não têm pastor. Então disse a seus discípulos: a messe é grande, mas os trabalhadores são poucos. Pedi, pois, ao dono da messe que envie trabalhadores para a sua colheita. Palavra da salvação. Glória a vós, Senhor. bonita a palavra de Deus, porque a palavra dele traz vida, esperança. E quando a gente ouve o Evangelho, nós não podemos pensar que é uma palavra que aconteceu no passado. Aconteceu num fato lá no passado. Aconteceram ao longo dos séculos muitos fatos semelhantes àquele. E continuam acontecendo hoje. Então vejam só, Jesus veio devolver vida às pessoas. A pessoa muda e, consequentemente, surda, né? E o que eles diziam? Olha, está possuída por um demônio. E Jesus foi e expulsou o demônio. Isto é, libertou aquela pessoa das amarras. E quem sabe lá, a gente fala, no Evangelho se fala demônio, mas é um mal que faz acontecer toda uma amarração interna, onde a vida não consegue deslanchar, não consegue deslanchar. E Jesus vai e liberta, dá vida nova, permite que o bem ocupe o lugar que o mal estava ocupando. Então esse é Jesus. E ele, o que diziam dele, nunca se viu coisa igual em Israel. Mas quem é que estava nos bastidores? Os fariseus. O que os fariseus diziam de Jesus? Que ele fazia esse bem, libertava as pessoas, invocando o chefe dos demônios. Pensa, uma força maior negativa não vai expulsar outra força negativa. Tem que ser só com uma força positiva. Vejam que eles nem entendiam de física, não entendiam. Porque é lógico, para diminuir uma força, é preciso de uma força maior. E essa força maior é o bem que expulsa o mal. E assim Jesus vai adiante, curando um, libertando o outro, fazendo renascer a esperança, dando saúde, paz e assim por diante. E Jesus não perde a oportunidade de olhar para aquela multidão. E como ele tinha o contato com os pastores que levavam as ovelhas a pastar, né? Depois trazia de volta, no outro dia chamava, ia de novo. Jesus olha para aquela multidão que eu seguia, buscando vida, saúde, sinal, diz, olha, parecem ovelhas sem pastor. E aí ele dá uma dica, faz um convite para quem estava ouvindo ele lá e para nós que estamos ouvindo neste nosso tempo. Ele diz, pedi ao Senhor da messe que mande trabalhadores para a sua messe. Então vamos pedir que não faltem vocações, não faltem pastores e pastoras que cuidem do rebanho. Amém. Assim motivados, agradecidos, rezemos. Pai nosso que estais nos céus, santificado seja o vosso nome. Venha a nós o vosso reino. Seja feita a vossa vontade, assim na terra como no céu. O pão nosso de cada dia nos dai hoje. Perdoai-nos as nossas ofensas, assim como nós perdoamos a quem nos tem ofendido. E não nos deixeis cair em tentação, mas livrai-nos do mal. Amém. Que o Senhor nos abençoe, nos proteja, nos guarde sempre, nos dê a paz, a saúde e a alegria de viver. Que Ele nos liberte de todas as amarras que atrapalham a vida. Que Ele nos abençoe em nome do Pai, do Filho e do Espírito Santo. Amém, amém. Paz e bem, santa alegria.
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13: 9 horas.
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16: 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Bom dia.
17: Com melhora.
18: O intervalo passou e a batida voltou. Segura aí porque o Show da Manhã tá só começando a ferver.

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0: aquela que se vá.
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0: Cadê a poeira?

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0: 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Eita! Guilherme Santiago, pra cantar, hein? Meia-noite e meia.
2: Passa por cima.
0: E aí, você conhece a letra?

mais música sucesso e esses modão chonado que a gente gosta de curtir todo dia aqui na programação. Olha, eu fico muito contente pela preferência, para você que está sempre aqui acompanhando a nossa

0: Informação do dia a dia, um alô, um abraço bem apertado para você que está ouvindo a gente no centro da cidade, nos bairros mais próximos aqui da rádio, nos bairros mais afastados, para você que é da cidade fora da nossa, muito obrigado pelo carinho de todo dia, viu? Para você, patrão, ótimo dia, boas vendas, viu? Para você, funcionário, tudo de bom, tá bom? Para você que tá de folga, tá parado, tá de férias, tá de boa, tá encostado, tá aposentado, pra você que tá ouvindo a gente aí dentro da academia, tá andando pelas ruas da cidade, ouvindo a gente dentro do carro, obrigado mesmo pela carona, hein? Bom, a gente vai pro intervalo, na volta, continua a programação da
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4: 9h24.
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0: Estamos de volta na melhor programação do seu Daio nesta manhã gostosa. Bom dia! Juntos com a melhor música.
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0: Obrigado a todo mundo que votou e a vencedora do Seleção Musical do Ouvinte já está no ar.

0: Encerrando mais uma disputa e logo logo tem mais uma nova edição para você decidir a campeã.
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1: O nosso show da manhã vai ficando por aqui, mas a boa música continua na programação. A gente volta na próxima edição com mais sucessos, mais energia e mais alegria para começar o seu dia do jeito certo. Show da manhã com Jonatas Gonçalves, a trilha sonora do seu começo de dia. Valeu e até lá!
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2: Atenção, atenção, signo de Câncer. Sol e Júpiter pedem cautela nos relacionamentos com os colegas logo cedo. E algumas picuinhas podem incomodar, o que é reforçado por Marte e Júpiter no final da manhã. Na sorte do dia, seu número é o 41. Atenção, atenção, signo de Leão. A atenção de alguns astros no começo da tarde pede atenção nos contatos e nas redes sociais, porque podem surgir mal entendidos. Falar demais pode causar problemas também, então fuja de fofocas. Na sorte do dia, seu número é o 3. Atenção, atenção, signo de Virgem. Seu esforço pode render uma grana extra logo cedo, mas nada vai cair do céu. Muito suor à vista. Na sorte do dia, seu número 60. Daqui a pouco a gente confere mais previsões astrais para os demais signos. Fique ligado. Eu sou o Fabão, a gente volta daqui a pouco.
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0: o Super Hits, chegamos com mais uma edição da nossa programação que toca só sucesso.
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0: Super Hits sempre na sua companhia, onde você estiver, pelo rádio, pela internet, pelos aplicativos, pela Echo Dot também. Vamos juntos, é isso aí. Muito mais música, muito mais sucesso. Vamos seguindo. Música, quem vem abrindo a sequência de hoje, o Zé Neto Cristiano. Oi, tudo bem? Começa agora.

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1: Quem passa por essa história aqui, passa por qualquer coisa.
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0: Erro em cima de erro, marcas de expressão, Matheus e Cauã.
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0: Super Hits é mais você, sempre com você. Ana Castela, canta pra gente, Ana Castela. Não depende só de mim, chegando agora.

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1: Se os dias têm sido difíceis e o cansado bateu à sua porta, lembre-se, nenhuma tempestade dura para sempre. As fases ruins também são caminhos que moldam as nossas forças e nos preparam para voos maiores. Não se cobre tanto por não ter todas as respostas agora. Respeite o seu próprio ritmo. Acolha as suas falhas e celebre cada pequena vitória diária. Amanhã é um novo dia, uma nova página em branco. Vista o seu melhor sorriso e recomece.
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5: 9:59. 104,9.
6: 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Superquiz de volta, tem sequência pra seguir por aqui com mais sucesso. Jorge e o Matheus, junto do Luiz Cláudio e Juliano. Não era eu não, super hits pra você.
7: Jorge e Matheus, Luiz Cláudio e Juliano.

Super Hits não para não. Danilo e Davi, retrato falado que a gente curtiu. Grupo Menos é Mais também canta aqui, canta com o Pablo. Saudade inconveniente.

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1: Super Hits. Vem mais você, onde você estiver, a gente segue nessa companhia legal, né? Que beleza. Lágrima Amarela, o som de Simone Mendes, Super Hits, bom de ouvir.

Paulo e Natan, Paulo e Natan com o Zeneto e o Cristiano cantando por aqui. Que bom é ter você nessa companhia, Super Hits. Gustavo Lima, vem cantando pra gente, Gustavo Lima. Sofrimento simultâneo. Super Hits, é super.

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6: 10:32. 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A taça atual da Copa do Mundo começou a ser entregue em 1974. Ela substituiu a antiga taça Jules Rimet e se tornou o novo símbolo máximo do futebol mundial.
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10: Super Hits não para, não para não. Vem mais, vem mais. Intervalo rapidão por aqui, já vem chegando o João Bosco e o Vinícius, melhor escolha. Já mandou tua pedida aqui, tô esperando tua mensagem. Vem comigo, Super Hits é pra você.

diz pra mim, Wesley Conrado cantando Super Hit. Guilherme Santiago com Jorge e o Matheus, Pijama Amarelo. Pra curtir, sou o melhor, sempre com você.

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6: 10 horas.
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Eu não sou terapia. Danilo e Davi. Vem mais, vem mais. Vamos seguindo aqui, é mais música, bem mais música. Pedro Neto com Matheus encantando junto do Clayton Romário. Localização, Super Hits. Gostou?

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3: Atenção, atenção, signo de Libra. Você estará mais confiante, mas há sinal de atritos no começo da tarde, se quiser que tudo seja do seu jeito. Manere nas críticas e cobranças para não azedar o clima, inclusive em casa. A sorte do dia, seu número é o 4. Atenção, atenção, signo de Escorpião. Com atenção da Lua com outros astros no começo da tarde, talvez não seja fácil manter o foco no serviço. Pense duas vezes antes de falar e não se envolva com fofocas, nem dê bola para as falcianes de plantão. A sorte do dia, seu número é o 22. Atenção, atenção, signo de Sagitário. Pode ser complicado manter a paz com os amigos hoje, especialmente à tarde, mas vale esfriar a cabeça e não misturar dinheiro nesses relacionamentos se quiser fechar o dia numa boa com a turma. A sorte do dia, seu número é o 52. Daqui a pouco a gente confere mais previsões astrais para os demais signos. Fique ligado, seu Fabão, e a gente volta daqui a pouco.
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9: Super hit, seguindo, seguindo. Vem mais João Bosco e o Vinícius. Mas não vem sozinho, não. Vem na companhia do Gustavo Lima, 25 horas. Super hit.
10: Fala comigo.

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0: Vai que vai, Super Hits. Maiara e Maraíza cantam por aí. Agora é hora de Zé Neto e o Cristiano. Quase todo dia, mas só quase.

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6: 11 horas.
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8: Super Hits seguindo, tem mais intervalo rapidão, já a última sequência de hoje, as saideiras aqui do Super Hits. Léo cantando com Danilo e Davi, número chato, última sequência.

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2: Hoje, o campeão da Copa não leva a taça original para sempre. A seleção vencedora recebe uma réplica, enquanto o troféu verdadeiro permanece sob cuidados da FIFA.
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9: Atenção, atenção, signo de Capricórnio. Talvez fique complicado manter o foco no serviço e se entender com os outros por causa da tensão no céu no começo da tarde. A sorte do dia, seu número é o 26. Atenção, atenção, signo de Aquário. É melhor agir a sós pela manhã se quiser adiantar algumas coisas no serviço, porque o astral tenso do início da tarde pode comprometer o foco nas tarefas. A sorte do dia, seu número é o 22. Atenção, atenção, signo de Peixes. Com a lua trocando farpas com vários astros no início da tarde, vale ir com calma na hora de lidar com as tarefas e não contar demais com a sorte. A sorte do dia, seu número 45. Por hoje é só, pessoal. A gente volta na próxima edição das previsões astrais para o seu signo. Um beijão e até mais.
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1: Irmãs, bom dia. Louvado seja nosso Senhor Jesus Cristo. Para sempre seja louvado. Estamos vivendo a 14ª semana do tempo comum. Cada dia que nasce é uma ocasião nova de nos renovarmos, pois esse dia será único e irrepetível. Sábia é a pessoa que acolhe os apelos de renovação cotidiana. A natureza, nos ciclos de morte e ressurreição, nos estimula à renovação constante. Até os animais, com a troca de plumagem, pelagem e pele, nos convidam a desfazer do que envelheceu e vestir o novo. O apóstolo Paulo usava justamente a metáfora da roupa velha a ser trocada e deixada de lado, dando lugar à roupa nova, para falar da renovação como processo constante na vida. O Mestre Jesus falava de barris novos para conter vinho novo. O mundo pós-moderno evolui em velocidade jamais vista. Quem não se renova perde o passo da história e envelhece rapidamente, mais depressa que os próprios anos. Muitos da terceira idade entenderam isso e buscam renovar-se. Não se permita envelhecer antes da hora. Que possamos continuamente renovar-se e colocar os nossos dons a serviço da vida, da igreja, dos irmãos, das irmãs, construindo a nova sociedade. Ajuda-me, Senhor, a receber cada dia como um dom. Ajuda-me a reconhecer que nada me falta, que Tu me dotaste de tudo aquilo que é necessário para fazer da vida uma coisa feliz e com sentido. Mesmo que me falte o universo inteiro, nada verdadeiramente me falta. Mesmo que eu espere muito do amanhã, devo saber que tenho tudo hoje. Ajuda-me a despoluir o olhar agravado por juízos, consumos, ressentimentos, que eu saiba acolher a vida como a oportunidade que ela é, que sejamos semeadores do bem, da verdade, da justiça, aonde estivermos, pois, como afirma Jesus em Mateus capítulo 12, versículo 33, se vocês plantarem uma árvore boa, seu fruto também será bom. Semear é uma das maiores alegrias do mundo. Semeamos trigais, semeamos amor, semeamos a fé. A semente tem poderes inimagináveis. Numa pequena fenda da rocha, uma semente teimosa germina, cresce e produz uma flor. O semeador semeia sonhos e esperanças. O Mestre nos indica que não precisamos cuidar muito do tipo de solo. É preciso semear. Podemos semear com as mãos, com as palavras e com o coração. E não nos devemos preocupar com o resultado daquilo que semeamos. Deus tem paciência infinita e nos ensina a esperar. A vida vai acontecendo em diferentes momentos, intercalando semeaduras e colheitas. O ato de lançar a semente é repleto de esperança. São preciosas as mãos do semeador. Delas chega ao solo a possibilidade de novas plantas, outras flores e muitos frutos. Se faltar a esperança, o semeador cansa e as sementes perdem a oportunidade de germinar. Uma simples semente é capaz de fazer surgir uma enorme árvore, pois carrega dentro de si a força da vida. Todas as sementes querem germinar, assim como todos os humanos desejam alcançar a felicidade. Algumas sementes até ensaiam e se esforçam para serem plantas, mas nem todas conseguem. Ao longo do caminho, algumas sementes se perdem, ficam no esquecimento, voltam ao pó. Ainda bem que, a cada instante, em algum recanto do mundo, muitas sementes estão em processo de germinação. De um jeito ou de outro, sempre surgirão novas plantas. Além disso, as flores serão abundantes. Não é diferente com a existência humana. Todos são convocados a florescer e a dar frutos. Muitas pessoas estão sempre floridas, através do sorriso, das mãos estendidas, da capacidade de escuta, do olhar confiante. A maioria sabe da importância de germinar, crescer e florescer. A vida é feita de diferentes ciclos, com tonalidades que despertam admiração. Algumas pessoas, no entanto, não florescem, nem dão frutos, pois ficam fechadas num universo tingido pelo individualismo e pelo egoísmo. Querer florescer é uma decisão, uma escolha, uma iluminação. A natureza pode inspirar o cotidiano e mostrar que tudo se torna possível quando a força interior é evidenciada e cultivada. Em alguns locais, é possível ter belos jardins, pois não faltam talentos e dons. Tomara que todas as pessoas um dia sejam capazes de florescer. Que o Deus Todo-Poderoso nos abençoe. Ele que é o divino semeador, que toque o nosso coração, a nossa vida, o nosso existir, para que possamos sempre produzir frutos bons em favor da nossa vida, da nossa existência, dos nossos irmãos e irmãs. Que sejamos livres de todos os males, perigos, doenças, tentações, para sempre levarmos a mensagem de vida, esperança, alegria, otimismo, coragem aos nossos irmãos e irmãs, para que todos sintam em nós a presença de Jesus, que é o caminho, a verdade e a vida. É o que pedimos através do Deus que é Pai, Filho e Espírito Santo. Amém.
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0: Obrigado.
1: 11 horas e 58 minutos.
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3: Indicadores Agropecuários, com Diego Brião. Soja.
4: Os contratos futuros de soja com vencimento em julho registraram elevação nos Estados Unidos na segunda-feira. Na Bolsa de Chicago, a cotação era de US$ 11,82 por bushel ao final do dia. Valor no mercado físico, no Brasil, por saca de 60 quilos. Estado do Mato Grosso, cidade de Sorriso, R$ 110,45. Paraná, Marechal Cândido Rondon, R$ 115. Bahia, Luiz Eduardo Magalhães, R$ 118. E Rio Grande do Sul, não me toque, R$ 121 por saca de 60 quilos.
3: Milho.
4: Valores no mercado físico, por saca de 60 quilos. Paraná, Marechal Cândido Rondon, R$ 51,00, valor em estabilidade na comparação com a cotação anterior. Mato Grosso Sorriso, R$ 40,50, também em estabilidade. E Goiás Rio Verde, R$ 49,00 em estabilidade.
3: Boi gordo.
4: Em São Paulo, na B3, os contratos com vencimento em julho eram negociados ao final da segunda a R$ 329,20 por arroba. Houve elevação de 0,49% no dia. Boi à vista, Mato Grosso, Cuiabá, R$ 313,67 por arroba.
3: Café.
4: Os contratos futuros de café arábica com entrega prevista para julho terminaram a segunda-feira em Nova York, nos Estados Unidos, em elevação. A cotação era, ao final do dia, de R$ 2.469,75 por saca de 60 quilos. No Brasil, na B3, os contratos futuros de café arábica com entrega prevista para setembro apresentaram elevação com cotação de US$ 394,60 por saca de 60 quilos. Valor no mercado físico do café arábica, tipo 6, por saca de 60 quilos. Minas Gerais, Varginha, R$ 1.970,00, Bahia, região oeste, R$ 1.720,00 e São Paulo, Franca, R$ 1.900,00.
3: Algodão.
4: Valor do algodão em pluma por arroba, Mato Grosso Sorriso, R$ 128,58, valor em elevação na comparação com a cotação anterior, e Bahia, região oeste, R$ 133,50, em estabilidade.
3: Trigo.
4: Valor no mercado físico do trigo por saca de 60 quilos. Paraná, Marechal Cândido Rondon, R$ 70,00 em estabilidade. E Rio Grande do Sul, Júlio de Castilhos, R$ 69,50, também em estabilidade.
3: Arroz.
4: Valores no mercado físico, Bahia, região oeste, R$ 74,00 por saca de 60 quilos, em estabilidade. E Rio Grande do Sul, média estadual, R$ 59,00 por saca de 50 quilos, também em estabilidade.
3: Indicadores Agropecuários com Diego Brião. Produção, Agência Rádio Web.
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1: Meio-dia. 4 minutos.
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1: Oi, turma, chegamos, bandas e companhia, o som do bailão por aqui pra te fazer companhia a partir de agora, trazendo aquela sequência gostosa de ouvir, de dançar, de cantar junto com bandas e companhia. Eu sou o Fabiano Farias e por aqui seguimos juntos então a partir de agora. Vamos de música, Samarino abrindo por aqui. A outra tem ainda Alcoolizadamente na Visão com Porto do Som e o Paulinho Fábio com Rainha Musical. Só música boa, bandas e companhia começa agora.

caso marcado não se mexe. Paulinho e Fábio com Rainha Musical. Vai seguindo, Paraná Boys por aqui, Vestido Colorado. É pra curtir, aumenta o volume.

0: Você Quis Assim, Rainha Musical com o RC tocando por aqui.
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0: Vem mais você e sempre com você. Intervalo chegando, rápido, rápido, a gente vai e volta já com Hora do Tia aqui no Banda.
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0: Seguindo Bandas e Companhia, tem Hora do Tia agora. Rodrigo Silva e Grupo Alapuxa, Gaita da Bossoroca. Tem Fabiano Faria, sou eu mesmo, cantando Rancho Guria. Na sequência, por aqui, tocando Hora do Tia.
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1: Rancho Guria tocando por aí, tem sequência, vamos seguindo. Vem pra cá porque tem momentos com Tia Chaleira, áudio vazado, corpo e alma indecente, segue Bandas e Companhia.
0: Que

0: Corpo e Alma Indecente tocando aqui no Bandas e Companhia. Vamos seguindo, tem intervalo chegando com os nossos apoiadores e a gente volta já trazendo por aqui os atuais. Tem banda Champion, banda Balada, muita música boa. Depois do intervalo, seguimos.
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0: Chegando com Bandas e Companhia, vem banda estilo Sedex 10, vem por aqui também, banda Anjo do Sul contigo e a música Só um Sonho, tem grupo Festerê também programado, sequência show do Banda.

0: Pandas, é hora do que agora? É hora do Tchê. Dá pra cantar, Grupo Minuano, Baile na Serra. Tem Tchê Barbaridade com Bailaço, a nega descobriu. Hora do Tchê.
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0: Chega, descobriu, tchê barbaridade com Bailaço. Aí deu, hein? Tem intervalo chegando. Depois do intervalo, recordações, flashback de bandas pra gente relembrar.
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0: Bandas e Companhia nas saideiras de hoje, última sequência já. Já as saideiras do programa. Banda Ecos está chegando por aqui, faz de conta que eu sou ele. Tem André Renner com a Renata Paza, tô fazendo falta. Todo mundo menos eu, banda universitária, só música boa. Bandas e Companhia fechando por aqui, para você um grande abraço e até amanhã.

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4: A final de 2006 entre Itália e França ficou marcada pela cabeçada de Zidane em Materazzi. O jogo terminou nos pênaltis e a Itália conquistou o tetracampeonato.
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7: 13 horas.
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10: Agora tem mais uma edição do Resumo de Novelas. A gente confere tudo que rola em Avenida Brasil desta terça. Jorginho procura Neide. Ina se incomoda ao ver Carminha comemorar por ter feito as pazes com o filho. Mona Lisa tenta ser agradável com Suelen. Alexia descobre que Cadinho armou para que ela brigasse com Rui no dia do casamento. Noemi e Verônica preparam sua vingança contra Alexia. Cadinho é preso. Tufão e Débora pedem que Jorginho desista de procurar sua mãe biológica. Irã e Leandro se desentendem no treino. Tufão conta para Carminha que Jorginho descobriu a mentira de Neide sobre seu passado. Carminha briga com Max. Jorginho vê Carminha e Neide juntas. Fique ligado que a gente volta a qualquer momento com mais resumo da sua novela favorita.
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13: Oi, turma, chegamos por aqui com as 15 mais com você, sempre com você, essa sequência de 15 grandes sucessos pra gente curtir. Então, chega mais, tá começando agora. Eu sou o Fabiano Farias, é muito bom ter você aí sempre juntinho, curtindo, cantando, ouvindo só o melhor pelo rádio e pela internet também, nos aplicativos. Obrigado pela sua audiência e pela sua companhia, pela sua amizade. Hoje, dia de sexta-feira, sextou, fechando mais uma semana. Dia 3 de julho de 2026, dia do que hoje? Dia Nacional de Combate à Discriminação Racial. Vamos de música. Quem abre a sequência de hoje? Pedro Neto e Matheus, com Claito e Romário, Localização. Vem por aqui a Maiara e Maraísa, Boa Noite Falsificado. João Bosco e Vinícius, Oportunidade. Começa agora às 15, mais.
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2: Bem mais música, bem mais você. João Bosco e Vinícius com Gustavo Lima, 25 horas. João Neto e Frederico, Moda Derramada, Número Chato, Léo com Danilo e Davi. Fechando por aqui a nossa primeira parte, Zé Neto Cristiano, oi, tudo bem? Depois desse intervalo, tem mais.
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5: 13h38.
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13: As 15 mais, seguindo, de número 7, tem por aqui a Maiara e Maraíza, outros 500. Maria Cecília Rodolfo, I love you, see demais. E ainda diz pra mim, Wesley Conrado, vai seguindo, as 15 mais, mais.
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3: Às 15 mais, mais Júlia e Rafaela, medo, teve também o Davi com Fernando Sorocaba, paga pau. Não depende só de mim, Ana Castela. Quem fecha por aqui a edição de hoje é o Gustavo Lima, bala alojada. Tô indo, um grande abraço pra você, até mais, tchau.
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4: Um novo dia é uma página em branco na nossa vida, né? Vamos escrever apenas o que vale a pena? Ah, tem tanta coisa legal que a gente pode escrever aí na nossa página. Opa! Bora sair desse livro aí de tristeza. Que isso? Mistério? Só se for mistério do bem. Surpresas boas, coisas agradáveis. Bora lá, hein? Bora lá, porque esta quinta-feira é dia de recomeçar.
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4: Muito bem, chegamos, é quinta-feira, olha nós aqui, hein? Chegando em mais uma quinta-feira, você de perto, de longe, em casa, no trabalho, viajando, atenção, é véspera de sextou, ui, hein? A sexta-feira tá logo ali, e a gente vai chegando com o melhor da música pra você, música que é música, a gente toca, música boa, tá preparado, o melhor da música internacional, vamos passar por aqui hoje, e a gente começa com João Bosco e Gabriel, essa morena.
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0: no volume máximo. Atenção, senhoras e senhores. Tá chegando rápido o intervalo. Daqui a pouquinho a gente tá de volta trazendo muito mais pra você, hein? Fica por aí, bebê. Sai daí, não.
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0: Agora tem mais uma edição do Resumo de Novelas. A gente confere tudo que rola em A Nobreza do Amor desta terça. A Lica confessa a Tonho que Omar deseja se casar com ela. O bispo indaga Viriato sobre suas atitudes recentes. Pirinho provoca Sebastião. Marta pune Virgínia, que se revolta ainda mais com Lúcia Lica. Kênia comenta com Chinua sobre o interesse de Gendal por Pinta. Graça e Mirinho zombam de Ana Maria por esperar o pedido oficial de namoro de Manuel. Fique ligado que a gente volta a qualquer momento com mais resumo da sua novela favorita.
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0: Muito bem, de volta por aqui no Show da Tarde, trazendo a melhor programação do seu rádio. Que bom saber que você tá aí com a gente. Por aqui já sabe, né? Rola a melhor playlist musical e tá na hora de saber quem é que tá com a gente pedindo música neste programa. Bora saber quem vai dar aquele pitacão? Bora conferir, aumenta o som.
4: Toca Requebra, deixando o Pires pra mim, Simone Quirinha. Beijo.

0: que sequência foi essa? Daqui a pouquinho, depois do intervalo, tem mais pra gente curtir o melhor da música nacional e internacional. Então, fica por aí, já já tem mais.
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0: 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Muito bem, voltamos. Por aqui a gente traz mais uma sequência do Show da Tarde. Tá chegando agora o som do Luiz Fons, Buenos Aires.
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0: mais um pra conta, hein? Daqui a pouquinho, depois do break, tem mais. Fica por aí, curtindo com a gente. Daqui a pouquinho a gente volta.
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0: Agora tem mais uma edição do Resumo de Novelas. A gente confere tudo que rola em Coração Acelerado desta terça. João Raul percebe o estado alterado de agrado e cuida da moça. Tino agradece a noite passada com Esteban. Alvino e Laurinha percebem que passaram a noite lado a lado e confessam seu amor. Leandro e Eduarda finalmente ficam juntos. Agrado lembra de ter beijado João Raul e se surpreende. Thalita elogia o Zuzanete em suas redes e Ronês e Lá ficam indignados com o fracasso de seu plano. Eva convida Vânia para sair. João Raul e Agrado contam de seu beijo para Luan e Eduarda, respectivamente. Ronei pede ajuda a Daiane para convencer João Raul a embarcar no cruzeiro. João Raul e Agrado concordam em fazer o cruzeiro para a surpresa de todos. Fique ligado que a gente volta a qualquer momento com mais resumo da sua novela favorita.
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3: Muito bem, voltamos. Falei que era rapidinho, fui ali, voltei. Opa! Olha nós aqui, hein? Mais uma sequência chegando. Tá na hora de saber quem tá com a gente pedindo música. Opa! Quem será que vai dar pitaco por aqui, hein?
4: Aqui é o Cris da Uber. Toca pra nós aí, 30-30 lá na Prado, refém. Valeu.
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0: tarde na área. Tá gostando, tá gostando, tá gostando? Aí sim, hein? Se liga, depois do intervalo, aquele break rapidinho, a gente volta com muito mais aqui no Show da Tarde. A melhor playlist do mundo nacional e internacional. Então já sabe, fica por aí, eu volto já.
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3: 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A França conquistou sua primeira Copa do Mundo em 1998, jogando em casa. Na final, venceu o Brasil por 3-0, com grande atuação de Zidane. 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
9: 15 horas.
10: Muito bem, de volta. Olha nós aqui outra vez. Bora lá, bebê. Tudo certinho por aí? Então, chegando mais uma sequência. Agora é a vez do Jonas Brothers com Summer Baby.
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0: pouquinho depois do intervalo tem mais, então fica por aí, conto com você, hein? Sai daí não!
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0: Agora tem mais uma edição do Resumo de Novelas. A gente confere tudo que rola em Quem Ama Cuida desta terça. Pilar confronta Adriana. Bruna discute com Carmita. Pia deixa claro a César que não gosta de Pilar. Brigitte reclama de Pilar para Tilde. Fábia diz a Dora que Ulisses mudou muito depois que ganhou a herança de Arthur. Patrick se oferece para ser par de Fábia na dança. Dora reconhece Otoniel ao vê-lo na academia. Ulisses perde dinheiro no jogo. Bruna pede emprego para Tiago na joalheria. Adriana revela a Maurício o motivo de ter se distanciado de Pedro. Rafael contrata Fernando. Adriano se voluntaria para ajudar pessoas desabrigadas. Pedro procura Ademir para dizer que ainda tem esperanças de que o pai se torne uma pessoa melhor. Fique ligado que a gente volta a qualquer momento com mais resumo da sua novela favorita.
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0: Muito bem, sou eu. Voltamos. Por aqui rolando a melhor programação do seu rádio. Show na tarde na área. Estamos de volta. E tá na hora de saber quem tá com a gente pedindo música. Vai dar aquele pitaco na nossa playlist.
5: Aqui quem fala é Gustavo Fernandes. Eu gostaria de pedir hoje alguma música da Adele. Valeu, tamo junto.
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0: é o nome deles, bebê.
1: Show da tarde comigo, Fábio Bruno na área, comandando a nave Radio. Show da tarde com a melhor playlist nacional e internacional. Daqui a pouquinho tem mais sucessos, mais hits pra gente curtir. Fica por aí, já já eu volto.
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5: 15 horas.
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3: Voltamos! Que bom saber que você tá aí com a gente. Bora lá agitar esse negócio. Todo mundo curtindo no volume máximo. Por aqui é a melhor programação do seu rádio, hein? O sucesso que não sai de moda nunca. E a gente confere o som do Luan Santana com a Simone Mendes. Nossa distância.
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1: Show da tarde na área, esse sou eu. Oba! Se liga, hein? Tá chegando rápido intervalo. Daqui a pouquinho a gente tá de volta com muito mais pra você no Show da Tarde. Tá pensando o quê? Acabou? Acabou nada. Tem mais daqui a pouquinho.
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1: Muito bem, show da tarde de volta. Olha nós aqui outra vez. Bora lá, hein? Bora saber quem é que tá com a gente pedindo música na programação do Show da Tarde de hoje. Aumenta o som aí.
6: Que é o caso do Kyle Smith. Valeu.
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0: Muito bem! Fechando mais um bloco aqui no Som da Tarde, que maravilha! Que bom saber que você tá aí com a gente até agorinha, mas tá na hora de dar tchau. Acabou por hoje, pessoal. Obrigado aí mais uma vez. Saúde, paz, o resto a gente corre atrás, a nossa saideira tá vindo aí. Um beijo no seu coração e até a próxima edição do Show da Tarde. Valeu, tchau, tchau.
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5: 16 horas. 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
6: No ar, mais um programa, uma verdadeira batalha de emoções e saudades. Sejam todos muito bem-vindos ao Arena Sertaneja com Jonatas Gonçalves, só os clássicos que fizeram história no sertanejo. Prepare o coração e aumente o som, porque agora é emoção do início ao fim.

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1: Clebinho, essa história machuca, viu?

0: O Arena Sertaneja dá uma rápida paradinha, mas é só pra tomar uma água e volta com força total. Segura aí que já já tem mais sucessos pra tocar no seu coração.
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2: 16:06.
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0: um tempinho rapidinho, mas segura aí porque a emoção volta já já com mais modões de responsa.
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5: 16:45.
0: Estamos de volta e se você achou que já tinha ouvido o melhor, prepare que tem muito mais por vir no Arena Sertaneja.

0: pausa, mas é só pra afinar os violões. Já já o Arena Sertaneja com o Jonatas Gonçalves está de volta com mais modões
1: inesquecíveis. 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
3: 17 horas. 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
0: 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E a poeira já baixou e o som tá no talo e a emoção tá de volta. Continuamos firmes no Arena Sertaneja com Jonatas Gonçalves, com sucessos que marcaram

0: Que moda é essa?
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0: som vai baixando, mas a emoção continua no peito. O Arena Sertaneja com Jonatas Gonçalves se despede por hoje. Agradecemos sua sintonia, sua companhia e até a próxima rodada de modões que marcaram nossas vidas neste mesmo horário. Tchau, gente.
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3: 17:24.
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9: É rapidito desse jeito, hein? Já da macanuda, então buenas pra ti, cheiro velho, prendas, grato pelo costado. A nossa comitiva do tio Chico já tá chegando por aqui contigo pra dizer um voo de casa, né? A todos os tauras e prendas que a partir de agora juntito conosco nesta terça-feira, fazendo um costado aqui na nossa programação, como eu digo, no sinal eletrônico do Pampa, tu já sabes, né? Beija, Rio Grande Velho! A

0: coisa lá de dentro, que a enjada galponeira já tá chegando por aqui, passando com a bicharada, a nossa comitiva, pra chegar firme e forte no teu rádio e trazer a boa marca do Pampa Tchê. Então, buenas, gauchada.
1: Buenas,
0: Chico. A Sir Campeiro abrindo o nosso programa dessa terça-feira, não te preocupes.

0: Jair Campeiro Vivente. Começando assim o nosso programa Não Te Fresqueia, tchê. Alô, Macanudos de Curitiba, Paraná. Abagualados do CTG Querência Santa Mônica. Alma Galdéria, sapateando na rancheira.
1: Agora eu quero ver o povo com Alma Galdéria sapateando na rancheira, gurizada.

chega André Teixeira por aqui, o tal do patrimônio vivente. Alô, dona Isabel, como é que tá, minha prenda? Buenas. Seu Vladimir, o Micael, dona Juliette, estão aqui, ó. Juntito conosco no Tranco Ari Correia, tá chegando pra esse povarel, é o tal do Parque.

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1: Companheirada, então, buenas, vamos seguindo aqui devagarito e a trotito, a despacito, afinal, né? Seguindo com nosso programa o Galpão Parrapo, Índio Velho, Tauras e Prendas que seguem conosco. Dona Estefânia, como é que tu tá? Da mesma forma, seu Otávio, né? Seu Otávio Miranda, Chiro Velho, diz que não perde um programa.
2: É, pois tá? É, isso mesmo.
1: É verdade, Vivi. Da dona Juliette também, dona Estefânia, buenas, grato pelo costado, tchê. Arrastão dele, que dele maneira, galera.

tá aqui a ração dele, que dele maneira, também tá aqui, presente no nosso programa, dona Jasmina, seu Alain, grato, Andréia, com a radiola ligada, alô Caxias do Sul, Indiada do Centro de Tradições Gaúchas, Ginetes da Tradição, bufa radiola, bufa radiola, alô abangualados, então buenas, tauras e prendas, aqui no tranco, baile gaúcho, num toque bem

Era balada pandangueira, é surungo de galpão por aqui no nosso tranco, vivente, é? Alô, seu Ibrahim, dona Jaqueline, buenas, grato, balanço bom tá chegando, maneira do balanço bom é desse jeito.

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3: 17 horas. 57 minutos.
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e a nossa comitiva que vai por aí, Dega, Rio Grande e Velho. Buenas Tauras e Prenda juntito conosco na programação mesmo. Fandangueiro de Campo Rodeio e Querância tá chegando.

pandangueiro, companheirada de campo, rodeio e querência, Ulisse, coisa bem boa, tô sabendo, tia, né? Alô, dona Conceição, dona Lucy, seu Renzo, dona Jaqueline, buenas aqui conosco, Festança, no embalo do Festança, é assim?

É com alegria que convidamos os monarcas para se entreverar com o fandango serrano nesta marca. E chega pra cá, Thiago Machado, e faz um costado com o nosso gaiteiro Andrei.

0: procissão Fandango Serrano no Balanço da Vaneira, vivente. Ah, sortita das patas também, né? Alô, seu Juan, seu Nicolai, Buena, seu Fábio, Noêmia, tio Eurico também diz que tá por aqui juntinho conosco, né?
1: Olha aí, ó.
0: A indiada tá ligada também com fone solto, a gaita velha roncou, hein, filho?

0: Cíntia Evone Souto, fechando esse bloco, a Gaita Velha rompou.
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4: 18 horas e 15 minutos.

0: gaúchos aqui em todo lugar aonde estiveres e o nosso programa consegue chegar pra mandar aquele chasque pra esse povarão, pra toda essa
1: entrada,
0: né? Pra cada Tauro e prenda que segue juntito conosco, grato. Aproveito pra mandar aqui também um alô, ó, pro seu Alan, dona Andréia, tá sempre junto conosco, buenas, grato pelo gostado, né? Aproveito o seu Dilmas, dona Henriqueta também, tio Chico, não perdemos um programa, olha aí, coisa bem boa, tchê. Buenas, tauras e prendas lá da terra do quero, quero, vem aqui, tchê. Aí tá, tá chegando, é assim, Rio Grande, meu grito.

cheirosada, gaitaço, Rio Grande, meu grito no tranco. Aproveitando para mandar um chasque lá pras bandas do Guaíba, Rio Grande do Sul, CTG, Gomes, Jardim, como é que é, Indiada Macanuda, aqui conosco na comitiva do tio Chico Grato. Galpão tá chegando, é assim, ó, tomando a cor.

0: aí, garoto de ouro, bailanta do fundão, bebê, tenho dito. Aqui no nosso tranco também, seu Dimas, grato pelo postado, seu Mário, dona Nádia. Alô, seu Ed, aqui o vovô Tubias também tá por aqui.
1: Pois é, senhor, é isso aí, mesmo.
0: Aqui no nosso programa, Gauchadas, é o Shopping.

0: assim fechando mais um bloco Gauchadas, Shopping Galpão. Tio Chico está apresentando Galpão Farrapo.
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0: anjo do Senhor anunciou a Maria, e ela concebeu do Espírito Santo. Eis aqui a serva do Senhor, faça-se em mim segundo a vossa palavra. E o Verbo se fez carne e habitou entre nós.
1: Ave Maria, cheia de graça, o Senhor é convosco. Bendita sois vós entre as mulheres, e bendito é o fruto do vosso ventre, Jesus. Santa Maria, Mãe de Deus, rogai por nós, pecadores, agora e na hora.
2: Hoje, 7 de julho, temos o Evangelho de Mateus, capítulo 9, versículos 32 ao 38. A messe é grande, mas os trabalhadores são poucos. Logo que eles saíram, eis que levaram a Jesus um endemoniado mudo. Expulso o demônio, o mudo falou. As multidões ficaram maravilhadas, dizendo: nunca se viu algo assim em Israel. Mas os fariseus diziam: é pelo chefe dos demônios que ele expulsa os demônios. Jesus percorria todas as cidades e vilarejos, ensinando nas sinagogas deles, pregando o evangelho do reino e curando toda doença e toda enfermidade. Vendo as multidões, encheu-se de compaixão por elas, porque estavam angustiadas e abandonadas, como ovelhas que não têm pastor. Então disse a seus discípulos: a colheita é grande, mas os trabalhadores são poucos. Portanto, peçam ao Senhor da colheita que envie trabalhadores para a sua colheita. Palavra da salvação. Glória a vós, Senhor. Obrigado, Senhor, por encher-se de compaixão por nós. Muitas vezes angustiados por não conseguirmos ver plenamente o seu projeto para a nossa vida. Amém.
3: No dia em que fizemos memória a São Paulino de Nola, ou São João Fischer e São Tomás More, vamos ouvir o Evangelho de Mateus, capítulo 7, versículo do 1 ao 5. Não julguem para não serem julgados, pois vocês serão julgados com o julgamento com que julgarem, e serão medidos com a medida com que medirem. Porque você repara no cisco que está no olho de seu irmão, e não percebe a trave que está em seu próprio olho? Ou como poderá você dizer a seu irmão: deixe que eu tire o cisco de seu olho, quando você tem no seu uma trave? Hipócrita! Tire primeiro a trave de seu olho, e então você verá bem para tirar o cisco do olho de seu irmão. Palavra da salvação. Glória a vós, Senhor. Obrigada, Senhor, por nos fazer compreender que temos todos os motivos para amar, respeitar e julgar com bondade o nosso semelhante. Feliz semana a todos. Amém.
4: Boa tarde.

terça-feira, hein, Jada? Grato pelo costado, seu Derek, dona Sandy, seu Dalton, dona Dayana, tio Tobias também tá por aqui. Tio Tobias, então, buenas, tiro velho, grato. Vamos seguindo aqui com o nosso programa, aproveitando para mandar esse chasque para esse povarão, né? Seu Gerson, dona Antonella, também estão sempre aqui, ó. Marcas

0: foi que disse que gaúcho não ama? Ama sim, índio velho. Conto, te conto, Patrício.
1: É, Rey, pois é.
0: Como ama?
1: É isso mesmo.
0: Então tá bueno, tá aí pras prendas juntito conosco, né? Vamos seguindo com o nosso programa para mandar um chasque lá para as bandas de Santa Catarina. Aqui a Cepa Barriga Verde, a Indiada Ligada lá nas bandas de Saudades. Alô, Saudades, CTG Galpão da Amizade.
2: É verdade, meu netinho.
0: Opa, grato para esses tauras e prendas. Tia Ermelinda também por aqui. Alô, dona Georgina, buenas. Marcas de Casco e Fronteira.

está diminuindo. Bugio foi gente também boa, por demais, né, tia? Vamos seguindo com o nosso programa para dona Nelly, também aproveitando para o tio Anastácio, diz que não perde um programa. Os bilhinhas já estão chegando.

0: gurizada, fechamos assim com os Benias e o cheiro de Mailanda.
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Programa O Galpão Parrapo trazendo a boa marca campeira pra ti, enteada macanuda. Alô, abagualados lá também do Rio Grande do Sul, Pelotas, alô, Pelotas, CTG, os carreteiros campos, é aí, ó. Abagualados aqui conosco, então, buenas taudas e prendas, né? Vamos abrir esse bloco aqui, ó. Os chacreiros é discurso, índio, velho, tem que ser assim tudo.

chacreiros aqui tocando no nosso programa, seu Vanilson, seu Glauco. Alô, dona Caimara, como é que tá, minha prenda grato? Os Galderes do baile, dançador de manilete.

Os mateadores, enteada bacanuda, retoço de gaita e pandeiro, vivente. Ah, é desse jeito, né? Dona Vitalina, como é que tá, vovó? Buenas, grato pelo costado também. É, dona Vitalina, tia Yolanda, dona Cristina, aqui conosco no programa do Galpão, charla de Galpão para fechar esse bloco. É o shot das morenas. Abre a gaita, gaiteiro.

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2: 19 horas. 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
3: Ô, gauchada, ô, de casa em Congonhera, cê vamos seguindo, vai berrando o Rio Grande velho, é ou não é? Alô, Indiada de Porto Alegre, CTG Pagos da Saudade, como é que é? É isso aí, ó. Bufa, Radiola Alegre, é, abagualados conosco por aqui na comitiva do tio Chico, então avisa lá. No sinal eletrônico do Pampa, quem chega por aqui é mais um tranco bagual, Chimatê, no compasso da Santa Cura.

bate no compasso da sanfona, vivem, tem cosita bem boa, né, tchê? Alô, Indiada Macanuda de Faxinal dos Guedes, aqui é Santa Catarina, nosso chasque lá pro CTG Querência do Minuano. Alô, falou Minuano, vivente, né? Aqui, ó, só pra Minuano, só pra ti. Lá pras bandas de Faxinal dos Guedes, no Centro de Tradições Gaúchas Querência do Minuano, um salva certamente ao nosso pampanha especial, ao vento Minuano, vivente. Então, tá bom. Chiquito e Bordoneio é o tranco que

Mata Saudita, pra aqui, ó. Chimango e Cambichos, bebê, te tocando pra ti, né, tchê? Seu Demétrio, como é que tá? Dona Joselina, Carolina, o Hamilton. Tio Frederico, tia Ofélia, Lu Marcela, seu Fabrício, como é que é? Patrícia, Ludovico, Doris, Karine e Rafael também, então. Juntito conosco por aqui, vamos nesse tranco, né? Trazendo a boa marca do Rio Grande. Companhia do Gaitaço pra fechar esse bloco no rastro.

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2: É nos fandangos da vida que a enjada se entrevera, vem na companhia do Galpão Farrapo. Alô, Tauras e Prendas do meu Bamba Réio, como é que é? Alô, Tauras e Prendas de Santa Catarina. Alô, Tauras e Prendas do Paraná, e assim vai de vento para toda essa enjada bacana, né? Berga, Rio Grande. Então, Buenos. Alô, dona Marcela, seu Patrício, radiola ligada, dona Patrícia, seu Ludovico. Dona Doris, Carine, alô, Rafael, grato pelo costado, compasso pandangueiro. É o balanço.

nosso pandangueiro, Balanço de Canoa, tá por aqui, vivente. Alô, Santa Maria, Rio Grande do Sul, abagualados lá do CTG, herança parroquia, estamos aqui juntito conosco, em companhia, a nossa comitiva do Copa. Santa Maria, no meio do estado gaúcho, herança, parroupilha, alô, bagualados.

0: frente. É assim, companheirada? Pupo Cordiona, bebê. Tia Rosa Branca. Ah, essa foi pra matar a saudade, né? Eu sabia, vovó, que tu ia gostar por demais, né? Tia, essa é das antigas. A Rosa Branca, bebê, que só pra recordar antes. Alô, seu Júnior, dona Sofia, dona Lisandra. Seu Amadeu, dona Sandra, também juntinho conosco. Seu Felipe, dona Samara, eu aproveito para mandar também o chasque pro seu Nicolas e a tia Riana, também aqui junto conosco, né? Seu Fabrício, dona Marcela, como é que é? Buenas, aqui para fechar nosso programa, recolhendo a nossa comitiva. Bora, é o chasque. Delegai, passou baileira, o tranco que vai ficar nesse costado para ti, vivente. Vamos estar de volta amanhã com mais um programa, então, Buenas, Rio Grande Velho. Buenas, Indiana!
1: Buenas, Ui, galera!

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1: Olá, tudo bem com você? Tudo tranquilo? Tudo certinho por aí? Tô chegando com o nosso Hora da Vitória, uma ótima quarta-feira pra você. Meio de semana, quartou, né, gente? Quarta-feira maravilhosa. Hoje, dia 6 de maio de 2026. Comemoramos hoje o dia do cartógrafo, parabéns, também dia da matemática e o dia da coragem. E é mais um programa que a gente começa com muito amor, com muito carinho pra você, tá? Hora da Vitória tá no ar, sou Luiz Pires, peço licença pra chegar, pra entrar aí na tua casa, no teu carro, no teu comércio, onde quer que você esteja. Com quem quer que esteja, tudo de bom pra você. Deus abençoe hoje e sempre. Vamos de música, vamos de louvor. Quem chega e canta é a Bruna Oli. Escape, Hora da Vitória tá apenas começando.

0: Maria Cristina cantou pra gente É Necessário Perdoar. Também passou por aqui cantando Grupo Orion, Cangaia, e ainda abrindo muito bem o nosso Hora da Vitória de hoje. Bruna Oli cantou pra gente O Tempo, e assim ó, nós vamos fechando por aqui o nosso primeiro bloco. Gente, eu vou pra um breve intervalo, deixa eu faturar rapidinho, vamos pros nossos apoiadores e eu volto já. Me espera que é rapidinho, vai embora não.
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0: Olha, Kevin era um garoto que não tinha jeito na escola. As notas baixas, perdia todo ano, repetia, era motivo de chacota para todo mundo. Então, um dia os professores se viram assim tão sem norte para poder ensinar alguma coisa para ele, que convidou sua mãe para assistir uma aula. A mãe foi. E lá o professor aplicava a prova. Enquanto respondia a prova oralmente, a pergunta foi direcionada e ele respondeu nada. A professora entendeu 9 e ela disse: nossa, que bom! Pelo visto, a presença da sua mãe aqui está fazendo um efeito muito bom, muito positivo. Aí ele disse: não, professora, eu respondi nada. E a amiga zombadora logo preparou seu repertório de zombaria. Os outros colegas também começaram a zombar dele. Até que a história mudou. A mãe daquele garoto foi trabalhar na casa de um homem que era dono de uma biblioteca riquíssima. E aquele homem começou a explicar para ela, falar para ela o valor da leitura. Um dia ela chega em casa e encontra Kevin assistindo televisão. Ela então desliga a televisão e disse: a partir de hoje, eu quero que você leia. Eu quero que você se esforce. Eu quero que você seja o orgulho daquela escola. Tá me ouvindo? Ele relutou por um tempo, mas resolveu topar o desafio. Mas sempre dizendo: mãe, eu não tenho inteligência para tanto. Eu não sou inteligente para tanto. A mãe sempre o encorajava: é sim, meu filho, todos nós somos capazes de alguma coisa. Então ele começou a se esforçar. E em pouco tempo, a professora viu uma melhora naquele garoto. Ele, até ele mesmo, se surpreendeu porque ele não sabia de onde tinha vindo tanta melhora em pouco tempo. Quando completou o ensino médio, ele prestou vestibular para medicina e foi um dos primeiros colocados. E como se não bastasse, ele ganhou tanto destaque no curso que ele ganhou uma especialização. Então, ele se tornou neurocirurgião. Até que um dia, a missão. Ele teve que fazer uma cirurgia para separar 2 bebês siameses que a cirurgia teria que ser feita para separar, porque eles foram formados grudados pelo crânio. Então, era uma cirurgia bem complexa. E ele pediu a Deus a ajuda que ele precisava. Colocou nas mãos de Deus e deixou então que o processo fosse feito. A cirurgia foi um sucesso. As crianças se recuperaram bem. E ele se tornou um médico de renome nos Estados Unidos. E a lição que fica nessa história de hoje, a gente aprende 2 coisas. Jamais devemos subestimar nossa capacidade. Ah, eu não tenho tanta inteligência para isso. Ah, eu não consigo mais aprender, eu não consigo mais fazer tal coisa. Não, gente. Todos nós somos capazes. Basta que decidimos topar o desafio, porque todos nós somos capazes. Todos nós temos capacidades, temos talento. É certo que cada um tem um dom, mas quando você tem um dom para uma coisa, quando você se destaca naquilo, você é capaz, né? E a outra coisa que aprendemos também com essa história é que tudo isso só foi possível graças a Deus e graças ao esforço de uma mãe que agiu na hora certa, de uma mãe que tomou o controle da TV, que tirou o filho do desenho para que o filho pudesse então descobrir um outro universo que para ele seria algo para a vida toda. Então, o que eu penso hoje, gente? Quantos pais, quantas mães que não têm coragem de tomar o celular do filho, de tomar o videogame do filho, tomar o celular da filha, para que eles possam estudar, né? A gente vive hoje num momento em que as crianças e adolescentes estão assim tão fissurado nessa coisa de rede social, celular. Hoje a juventude não consegue mais ficar sem um aparelho celular. Enquanto muitos países trabalham para poder endurecer as regras referente ao acesso, o acesso das crianças às redes sociais. E o assunto divide opiniões, mas o que a gente pode pensar é o seguinte: tudo aquilo que é para o bem deve ser abraçado, deve ser acolhido, porque apenas os estudos apresentam um universo.